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2: Boa noite.
3: Ei, cara da rádio. 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
3: Você está na Gazeta, 5 horas, bom dia.
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3: 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Bom dia na Gazeta, 5 horas e 11 minutos.

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1: Ei, Vicky, Juliana e Marília Mendonça.
2: Vamos falar.
1: Do pelo, né?
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1: 92.9 Gazeta FM, 5 horas e 18 minutos.

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0: Bom dia na Gazeta, 5 horas e 27 minutos.
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3: Gazeta FM 5:32. Bom dia.
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1: Não se perca na hora, 5 horas e 46 minutos. 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
1: Olha a hora na Gazeta FM, 5h58.
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2: Bom dia com a Gazeta 6:02.
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1: Olha a hora na Gazeta, 6:09. Bom dia!

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1: Gazeta, 6:16, bom dia.
2: 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Ou não, né? 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
0: Tá na Gazeta FM 6h31. Bom dia.
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1: Gazeta FM e a hora certa, 6:38. Bom dia!

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1: Gazeta FM informa, 6h44. Bom dia!

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2: Gazeta FM, a hora certa, 6:53. Bom dia.

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1: Essa é boa mesmo.
2: Gazeta FM informa, 7 horas. Bom dia.

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Esta é uma singela homenagem à Nossa Senhora Aparecida. São versos simples numa prece comovida que de joelhos eu faço à nossa Virgem querida. Que proteja o nosso povo, ricos e pobres, de todas as religiões, de todas as classes sociais. É uma prece sentida que sai do meu coração. Ó Virgem Aparecida, dai a fé, maior fervor, curai os que estão enfermos, dai mais luz ao pecador. Consolai os que aflitos desesperam o coração. Protegei os que têm frio, que têm fome e solidão. Dai, Senhora Aparecida, paciência aos incuráveis. Perdoai os miseráveis, aqueles que não têm fé. Ó Virgem Santa, me ouvi. Protegei os seus destinos. Livrai-os dos desatinos que o sofrimento trouxer. Engrandecei os humildes, exaltando seu valor. Fazei dos pobres mais ricos pela riqueza do amor. Ensinai aos poderosos que a maior felicidade é fazer a caridade para um coração que tem fé. Ó Virgem dos Olhos Negros, protegei as criancinhas, inocentes, pobrezinhas, não sabem por que sofrem. Ó Divina Padroeira, estendei seu santo manto para enxugar todo o pranto daqueles que vos veneram. Dai-nos, Senhora Nossa, todo o carinho que emana do vosso santo coração. Não nos deixai em desespero. É vosso filho quem implora pelo povo brasileiro.

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1: Pelo amor de Deus, vizinha, tá a debater tudo que é coisa, né? De frio.

Muito bom dia para você. Mais um Brasil Sertanejo entrando no ar neste domingão abençoado por Deus. Hoje, dia 21 de junho de 2026, é mais um programa chegando. Eu sou Jonathan Cabral, este é o nosso Brasil Sertanejo. Nós vamos até às 11 horas com muita música sertaneja para você. Muita alegria, muita emoção, muito amor pela música sertaneja.

Muito bom dia para você, coisa boa! Estamos ao vivo em mais um domingo aqui na Gazeta FM 92.9. Bom dia para você, bom dia para o vizinho, bom dia para a vizinha, bom dia para toda a sua família que já tá cedinho, cedinho da manhã nesse domingo gelado, domingo com cerração em Carazinho. Agora são 7 horas da manhã. Mais 18 minutos, 7 horas 18 minutos. Bom dia para você, para o meu amigo, para minha amiga, que já está aí sintonizado, sintonizada na Gazeta FM 92.9. Temperatura agora marcando 10 graus nesse início de manhã de domingo, hoje, dia 21 de junho de 2026. A umidade do ar agora está em 98%. Porque nós temos uma cerração forte aqui nos altos do bairro Boa Vista, aqui na sede do Grupo Gazeta de Comunicação. Que bom estar aqui com vocês mais um domingo, fazendo companhia para você. E você faz companhia para mim, me ajuda a fazer o Brasil Sertanejo, nosso programa de todos os domingos aqui na Gazeta FM 92.9, na número 1 do seu rádio. E o número um em audiência nos domingos é o nosso programa, é o Brasil Sertanejo, que está chegando, que está entrando no ar. 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Estamos também ao vivo lá na Alexa. Alexa, bom dia. É, Alexa, tocar Gazeta FM 92.9, que nós estamos também ao vivo lá na Alexa. É o Brasil Sertanejo que está chegando com o Cabral, com o Jonathan Cabral, seu amigo de todas as manhãs de domingo aqui na Gazeta. 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Coisa boa, né? 7 horas da manhã, mais 22 minutos, 7:22, este é mais um Brasil Sertanejo que tá chegando, que tá entrando no ar. E quando chora a viola, você sabe que o Cabral chegou. É mais um domingo aqui na Gazeta FM. Uma
serração bem forte, né? Nesse início de manhã de domingo, você que está nas estradas por aí, se você está ouvindo o Cabral, muito bom dia para você. Vai com cuidado, né? Vai com Deus, muita atenção no trânsito aí nas estradas, nas BRs 285, 386, principalmente, é claro, né? Aqui na nossa região, norte do Rio Grande do Sul, você que está aí dirigindo, né? Trabalhando aí nas rodovias estaduais também, muita atenção, porque uma serração, né? Um nevoeiro muito forte nesta manhã de domingo, a temperatura aqui em Carazinho, nos altos do bairro Boa Vista, agora 10 graus. Hoje, dia 21 de junho de 2026, hoje começou, né? Mais cedo, às 5h25 da manhã, começou a estação, o inverno chegou. É, rapaz, o inverno chegou. Hoje, cedinho pela manhã, o inverno chegou, trazendo a serração, trazendo o nevoeiro, né? Nesta manhã de domingo, primeiro dia do inverno de 2026. Hoje, dia 21, é o dia número 172 do ano. Historicamente, a data hoje, 21 de junho, se destaca no calendário astronômico. Marca o início, então, de uma nova estação e tem celebrações importantes neste dia 21 de junho, né? Neste mês de junho também. Então, marca o início do inverno, né? No hemisfério sul, né? Período em que costuma trazer geadas, baixa temperatura para o centro-sul do nosso país, do Brasil, né? E no hemisfério sul também. Já esse dia 21 de junho, lá no hemisfério norte, já é o contrário, né? Marca a data, o solstício, né? Dando início ao solstício de verão lá no hemisfério norte. Para nós aqui, hemisfério sul, né? O inverno começou hoje, então, mais cedo, às 5h25 oficialmente, né? Hoje, dia 21 de junho, também é Dia Internacional do Yoga, instituído pelas Nações Unidas. O Dia Internacional de Celebração do Solstício e do Yoga é celebrado anualmente nesse dia 21 de junho. Hoje também, 21 de junho, marca o início, né? Quem nasce nesse dia já pertence ao signo de Câncer, assim como eu, né? Assim como eu. É, nesse 21 de junho já mudou, né? Na parte aí dos signos, né? Signo de Câncer. E na Igreja Católica, esse dia 21 de junho, hoje, ele celebra o santo do dia, na Igreja Católica, é São Luís Gonzaga, o padroeiro da juventude católica. Esse dia 21 de junho, então, marca pela Igreja Católica, celebra o santo do dia, São Luís Gonzaga, tá bom? 7h26, muito bom dia para você, dia importante no calendário, fatos históricos, celebrações, né? Também marcando uma nova estação, inverno chegou. É, vamos se preparar, porque essa semana, primeira semana de inverno, já promete aí muito frio. Na sequência do nosso programa, nós vamos trazer aí então a previsão do tempo, o que que marca essa estação, vai ser chuvosa, vai ser gelada, vai ser um frio tranquilo ou um frio de fazer rengue a Cusco, né? Daqui a pouquinho, então, a previsão completa, o que que essa nova estação reserva para nós neste ano de 2026. E você que está me ouvindo agora já cedinho da manhã, para você participar do nosso programa é muito fácil, é só você mandar um WhatsApp. Nosso WhatsApp hoje recheado de prêmios para audiência, 549-9183-6300, para você participar, 549-9183-6300. 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Prêmio da Água e Luz, tem prêmio especial também da Planalto Ótica e Joalheria, e também nós temos hoje aquela torta deliciosa no capricho, aquela torta doce, uma senhora torta recheada
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É muito fácil, é só você mandar o zap zap para cá para concorrer. Manda o seu áudio se você quiser também, tá bom? Quer fazer a sua homenagem de aniversário e participar dos nossos prêmios de hoje? Vale não só aqui para Carazinho, né? Você que está me ouvindo na região também, nas cidades próximas aqui, que a nossa audiência é regional, né? Então você também das cidades próximas aqui da região pode participar do nosso programa. Fique à vontade, porque você faz parte também da família Brasil Sertanejo comigo, com o Jonathan Cabral, que você sabe, sempre aos domingos aqui na Gazeta, das 7 até as 11 horas da manhã. Nosso programa hoje, então, recheado de atrações, de muita música sertaneja e também de prêmios para nossa audiência. Então tem prêmio da Planalto Ótica, tem prêmio da Água e Luz e também hoje tem aquele prêmio especial delicioso lá da Padaria Vitória, aquela torta, uma delícia lá da Padaria Vitória, nossa parceira também, do nosso amigo Carlão, também brindando a nossa audiência hoje com uma torta deliciosa, tá bom? Então participe do Brasil Sertanejo, espalhe aí, manda no grupo do zap da sua família, manda um bom dia lá e fala para sua família, né? Seus parentes, seus familiares, amigos. Vamos ouvir o Brasil Sertanejo? Vamos ouvir, para relembrar o velho e bom rádio, matando a saudade da boa música sertaneja raiz. Agora são 7 horas 29 minutos, 7h29, temperatura em 10 graus, muita cerração em Carazinho. Você que vai despertando, vai abrindo aí a janela da sua casa, né? A cortina, né, Jonathan? Porque se abrir a janela, vai entrar cerração aí, rapaz. Uma cerração forte nesta manhã, né? E o frio também, né? Então abra a janela e deixa entrar a luz aí, a luz, né? O sol vai aparecer, mas lá pro final da manhã, né? Porque a cerração baixa, sol que racha, né? Essa forte cerração. 7h30 agora. Bom dia para você. Vamos com o pensamento positivo, então? Pensamento positivo, a gente sempre começa o nosso programa nos domingos aqui com pensamento positivo também, para termos aí uma manhã de domingo abençoada por Deus e também, é claro, com fé, com amor e com pensamento positivo.

nosso pensamento positivo de hoje, para você que está me ouvindo agora, vai acordando, vai despertando neste domingo. E o nosso pensamento positivo, ele fala assim: o seu medo é natural, muito embora ele seja o resultado de sua insegurança. Mas não o veja somente como um elemento negativo. Às vezes, o medo de fazer determinadas coisas nada mais é que um fator positivo, dependendo da circunstância em que você se veja. Por causa dele, do medo, você deixa de cometer alguns excessos que lhe seriam prejudiciais. Então, você que está me ouvindo aí, o pensamento positivo de hoje, ele termina dizendo assim: controle o seu medo, principalmente quando você precisa ser corajoso e otimista. Este nosso pensamento positivo desta manhã de domingo.

E é uma verdade, né? O pensamento positivo, né? A gente sempre tem que ver por aquela ótica, né? Do copo meio cheio, do copo meio vazio, né? Então, o medo, dependendo das circunstâncias, pode ser positivo para você, para que você não cometa certos excessos na sua vida. E também o medo, é claro, muitas vezes pode ser prejudicial para você. Então, para que você encontre, né, aí um meio termo, né, encontre um meio termo, você que vai saber dosar essa situação do medo na sua vida. Então, se pudéssemos falar aqui uma palavra-chave, né, nesse pensamento positivo de hoje, eu diria que é o equilíbrio. Você ter o equilíbrio na sua vida, ter fé, com certeza, mas ter o equilíbrio e saber dosar o medo na sua vida. Tá bom? Então, esse pensamento positivo para você nesta manhã de domingo.

0: bom dia para você. Agora são 7 horas 34 minutos, 7 e 34. Se por acaso você ligou o rádio agora, eu sou Jonathan Cabral. É muito bom estar aqui de volta, ao vivo, ao vivaço para você. 7h34, começou o inverno, vizinha. Já tá de tremer tudo que é coisa de frio, né? Temperatura em 10 graus neste momento, umidade do ar tá em 97, porque nós temos uma cerração aí, uma fina garoa, né? Uma fina garoa nesta manhã de domingo. Essa cerração forte aqui nos altos do bairro Boa Vista, muitos pontos em Carazinho com uma cerração. Então você, o meu amigo caminhoneiro, o nosso amigo carreteiro que está aí no, na estrada, nas estradas, né? Muita atenção nesta manhã de domingo, vá com cuidado, vá tranquilo, né? Às vezes você quer ganhar aí alguns segundos, mas você pode perder muita coisa querendo ganhar alguns segundos na sua vida. Então vá com cuidado, tá bom, meu irmão? É minha irmã caminhoneira, que tem muitas caminhoneiras também, né? Carreteiras aí. Então você que está me ouvindo no rádio e na Gazeta FM, vá com muita atenção nas estradas aí, porque a cerração está forte nesta manhã de domingo. E você também que está me ouvindo aí, participe do nosso programa Brasil Sertanejo, domingão, 549-9183-6300. Vamos registrar já as primeiras mensagens aqui. Um bom dia, um abraço para minha amiga Carmen Marinho, lá do bairro Oriental. Bom dia, Jonathan. Bom dia, Brasil Sertanejo. Neste domingo, passando para desejar um bom e abençoado domingo a todos. Valeu, minha amiga Carmen Marinho, lá do bairro Oriental. Um abração e um bom dia também. Já nesta manhã de domingo, cedinho, cedinho da manhã, para Dona Ivonete Zanetti, lá do bairro Centro, na audiência, bom dia. Para o meu amigo Ivanor Machado também, bom dia, quer participar dos prêmios, valeu Ivanor, bom dia, já cedinho, né? Cedinho da manhã, vamos mandar um bom dia, um abraço aqui também para o Marcelo Galelli. Alô Marcelo, um abração para ti, ele gostaria de concorrer aos prêmios do programa, um abraço, valeu Marcelo, bom dia, um ótimo domingo. Vamos ver quem mais aqui. Bom dia, Jonathan. Participar dos prêmios. O Amarildo de Almeida, lá do bairro Vargas, pediu Gino e Geno. E um bom domingo a todos. Obrigado. Valeu, meu amigo Amarildo. Bom dia para o senhor. Daqui a pouquinho, então, o Gino e Geno para a gente relembrar aqui para o nosso Amarildo de Almeida, nosso amigo lá do bairro Vargas. Então, você que está aí já, preparando o seu café da manhã, aquele cheirinho gostoso, né, do café da manhã. Você que está esquentando a água do seu chimarrão aí. O domingo gostoso, né? Domingo com cerração, com frio, porque nós estamos dando as boas-vindas, né? Seja bem-vindo, inverno, para quem gosta, né? Tem gente que não gosta do inverno. Eu gosto do inverno, né? O brabo é levantar de manhã cedo, né? Dá uma preguiça, né? Gostosa pela manhã, no domingo, né? Ainda mais no friozinho. É. Tem suas vantagens o frio também, né? Pra você que tá aí já tomando seu café da manhã, tomando seu chimarrão, né? Vendo a cerração aí pro lado de fora e ouvindo o Brasil Sertanejo. Vamos abrir o baú, então? Vamos abrir o baú da música sertaneja. E quem vai abrir o baú é Tunico e Tinoco, essa dupla que o meu veinho, o nosso castelinho adorava. Tunico e Tinoco abrindo o baú. Depois vem Du Glacial pra gente relembrar. Na sequência vem os inimitáveis da música sertaneja, João Mineiro e Marciano. E fechando o primeiro bloco do baú sertanejo, Dino Franco e Moraí com o Nelore Valente. Vamos abrir o baú? Vamos abrir o baú da música sertaneja. Bom dia!
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2: Ei, beleza, Tunico.
3: Ah, estamos aqui no programa do Castelinho.
2: aquele abraço do Tonico. 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
2: Hora certa para você. Muito bom dia. Acerte o seu relógio aí para Planalto Ótica e Joalheria, que eu vou arredondando aqui. Agora são 7 horas da manhã, mais 53 minutos. Repita. 7h53 e meu veinho, tá frio, né, vizinha? Tá frio.
3: Pelo amor de Deus, vizinha, tá de bater tudo que é coisa, né? De frio.
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2: Muito bom dia para você, Brasil Sertanejo no ar, ao vivo nesta manhã gelada e começou o inverno. Bem-vindo, inverno!
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2: É o inverno da Gazeta 92.9, quando chora a viola, porque você sabe que é domingo aqui na Gazeta. Domingo de manhã tem Brasil Sertanejo. Bom dia pra você! Sete horas 55 minutos, 5 para as 8 da manhã. Começou o inverno oficialmente às 5h25 da manhã, né? 5h25 começou o inverno. A temperatura neste momento aqui nos altos do bairro Boa Vista, aqui na sede do Grupo Gazeta de Comunicação, marcando 10 graus, mas a sensação térmica é de menos, né? Sabe por quê? Porque a umidade do ar está em 98%, claro, por causa desta grande cerração lá fora, né? Forte cerração, né? Muito forte mesmo, marcando aí o início do inverno em Carazinho, nossa região, no hemisfério sul do planeta Terra, chegou com tudo aí o inverno. Já que nós estamos falando aí do inverno, das temperaturas, vamos aproveitar o embalo então. Você que está me ouvindo aí em Carazinho, região, uma previsão do tempo completa, o que reserva nos próximos dias, nessa primeira semana do inverno e toda a estação, vamos ver?
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2: Previsão do tempo para nossa audiência, muito bom dia para você. Vamos fazer uma previsão do tempo aqui completa para a gente ficar bem informado. O que São Pedro, né? O que o tempo nos reserva aí neste inverno que começou oficialmente hoje às 5h25 da manhã. Primeiro vamos com a previsão do tempo para hoje, para essa primeira semana do inverno. Então hoje o dia amanheceu gelado, temperatura mínima hoje em Carazinho foi de 7 graus mais cedo pela manhã, agora está 10 neste momento. Então o dia amanheceu com 7 graus, a máxima hoje, segundo a Climatempo, não vai passar dos 16 graus aqui em Carazinho. Sol, neste momento não, né? mas segundo a Climatempo terá sol com muitas nuvens durante o dia e períodos de céu nublado à noite com muitas nuvens. Então, passando essa cerração, vem sol, mas também com muitas nuvens ao longo do dia, inclusive à noite de hoje. Então a máxima hoje não vai passar dos 16. Então se preparem, né? Se agasalhem aí porque vem mais frio. Na segunda-feira, amanhã, dia 22, a mínima também vai ser igual a hoje, 7 graus a mínima, só que a máxima não vai passar.

durante a manhã, durante a tarde e à noite, a chuva para e as chuvas diminuem amanhã, dia 22. Sabe por quê? Porque na terça-feira, dia 23, aí se prepare que vai estar mais frio ainda, a mínima 3 na terça-feira, 3 graus, e a máxima não vai passar dos 11 graus na terça-feira. Só que na terça-feira vai ter um dia de sol e com uma cerração fraca ao amanhecer na terça-feira. Aí na quarta-feira vai ser de tremer tudo que é coisa de frio. Quarta-feira, dia 24, nós teremos a mínima 1 grau na quarta-feira, 1 grau, e a máxima não vai passar dos 10 graus na quarta-feira. Dia de sol com muitas nuvens durante a tarde e a noite, a nebulosidade diminui na quarta-feira. E aí na quinta-feira vai ser o auge do frio durante essa semana, primeira semana de inverno. Na quinta-feira nós teremos 0 grau. 0 grau a mínima na quinta-feira, com certeza aí a sensação térmica negativa, né? Na quinta-feira, então a mínima na quinta, 25, dia 25 é 0. A máxima não vai passar dos 12 graus na quinta-feira, dia 25. Vai ser um dia de sol com cerração ao amanhecer. Muitas nuvens à tarde, mas sem chuva. E à noite o tempo fica firme também na quinta-feira. Sexta-feira, dia 26 de junho, é o dia depois do Natal e da Páscoa. Brincadeira, né? Dia 26 é meu aniversário, rapaz. É... Dia 26 de junho eu estarei completando aí 22 anos de rádio. Ai, é brincadeira, né? Na sexta-feira, dia 26, dia do meu aniversário, a mínima 3, a máxima 14 graus na sexta-feira. Vai estar frio também. Claro, né, Jonathan? Inverno, meu filho, vai ter que estar frio, né? Tempo ensolarado na sexta-feira, mas com cerração ao amanhecer e à noite também na sexta-feira, dia 26. Então, muito frio nessa primeira semana de inverno, não poderia ser diferente, né? O que chama atenção é que amanhã está marcando chuva, né? A Climatempo aqui já está informando um alerta para amanhã, 20 milímetros de chuva para Carazinho amanhã. Então você já se prepare que vai estar frio e chuvoso amanhã, segunda-feira, dia 22. Aí terça, quarta, quinta e sexta, muito frio, com destaque para quarta e quinta, que vão ser os dias mais frios, as mínimas na quarta 1 grau e na quinta 25, 0 grau. Então se prepare que o frio vem com tudo aí nesta primeira semana. E já aproveitando, né, para a gente destacar, tá lá no Portal Gazeta uma matéria muito bacana que o nosso colega Alessandro Tavares fez, trazendo aí então um apanhado geral como será o inverno aqui em Carazinho, na nossa região norte do Rio Grande do Sul, nesse ano de 2026. O inverno então começou hoje às 5h25 da manhã com previsão de chuvas. Então esse inverno vai ser chuvoso, com previsão de chuvas acima da média e a sensação térmica menor do que os indicadores dos termômetros. Então, rapaz do céu, vai ser o inverno, segundo a Embrapa de Passo Fundo, né? Com sede ali em Passo Fundo, nós teremos aí então um inverno gelado e molhado, né? Chuvoso, segundo a matéria que o nosso colega Alessandro Tavares fez, está lá no Portal Gazeta. Então, se você não viu ainda, não olhou, não leu a matéria completíssima, gazeta670.com.br. De modo geral, pessoal, a estação de inverno, durante o inverno as temperaturas tendem a ficar só um pouquinho, né? Pouca coisa acima da média, porém com períodos de 3 a 4 dias seguidos com picos de frio extremo. Então atenção aí, já vai começar essa semana, né? Vai ter uma sequência então de 3 a 4 dias com frio muito intenso. Então já começa terça, quarta, quinta, né? Dessa próxima semana, iniciando hoje, né? Então, primeira semana de inverno aí com muito frio, destaque para picos sequenciais aí de frio, né? Então a matéria completa tá lá no Portal Gazeta, né? Porque o nosso

Colega Alessandro Tavares conversou, né, com o analista do Laboratório Agrometeorológico da Embrapa Trigo de Passo Fundo, o nosso parceiro lá, o Aldemir Pazinato, que destacou que, segundo o boletim divulgado pelo INMET no dia 18 de junho, o inverno deste ano terá condições favoráveis para chuva acima da média histórica em toda a região sul do Brasil. Os maiores acumulados devem se concentrar aqui no nosso estado, no Rio Grande do Sul, e também em Santa Catarina. Em relação à temperatura, o prognóstico indica que ao longo da estação os termômetros devem se comportar de normal a acima da média, ou seja, a tendência é de temperaturas próximas ou ligeiramente superiores à média climatológica em todo o estado. O inverno deste ano será influenciado pelo retorno do fenômeno El Niño no Oceano Pacífico Equatorial, conforme apontam o IMET, então, e outros institutos de pesquisas espaciais. De acordo com o nosso parceiro lá da Embrapa Trigo de Passo Fundo, o Aldemir Pazinato, o boletim indica probabilidade superior a 60%, chegando a 63% de desenvolvimento do El Niño de intensidade forte a muito forte, principalmente no final do inverno, na primavera e no verão. Ainda que nos primeiros meses a intensidade seja de fraca a moderada, o fenômeno El Niño aumenta a probabilidade de chuva acima da média e maior frequência de frentes frias. Então nós teremos aí um inverno com chuvas acima da média, inclusive com períodos aí, dias sequenciais com picos de frio extremo, mas no geral as temperaturas tendem a ser um pouquinho, né, ligeiramente acima da média para a época do ano, tá bom? Então a notícia completa, inclusive tem lá o áudio com toda a entrevista do nosso colega Alessandro Tavares com o nosso parceiro lá, parceiro da Embrapa Trigo de Passo Fundo, Aldemir Pazinato. Você confere lá no portal Gazeta, gazeta670.com.br. Então, um apanhado geral aí para você que está me ouvindo, como será o inverno em Carazinho e toda a nossa região. Música.

Agora são 8 horas da manhã, mais 6 minutos. 8 e 6. É, 8 e 6, né? 8 e 6 da manhã. Eu dou risada aqui, pessoal. Sabe por quê? Porque eu lembro quando chega 8 horas, 8 e pouquinho, eu lembro daquele jornalista lá da Globo, né? No ao vivo, às vezes a gente se atrapalha aqui, né? 8 e ônibus, né? Não, é 8 e 6 agora. É 8 e 6, vizinha. Acerte o seu relógio aí, 8 horas 6 minutos da manhã. Mandar um bom dia, um abraço aqui, ó. Vamos registrar mais participações nesta manhã gelada, primeiro dia do inverno, primeiro domingo do inverno. Mandar um abração lá para minha amiga Juraci Vizentim. Alô, tia Nica, um abração para a senhora, para o seu Gabriel, seu Bié, seu Arcanjo, obrigado pela audiência. Para a tia Chica também, lá na Vila Rica, um abração. Bom dia, ela mandou aqui. Bom dia, Jonathan, no Chima, para aquecer. Tá muito frio, é, Nica, tá frio. Sabe que a temperatura tá em 10 graus agora, viu, Nica? 10 graus neste momento, pelo menos aqui nos altos do bairro Boa Vista, aqui na sede do Grupo Gazeta. A sensação térmica é que parece que tá mais frio do que o normal, né? Do que a temperatura que tá marcando, porque tá em 98% a umidade agora devido a essa cerração forte nesta manhã de domingo. Vai vir mais frio aí, viu, Nica? Se prepara essa semana aí, né? Vem muito frio, especialmente vai começar o frio mesmo, aquele frio rigoroso na quarta-feira, quarta, quinta e sexta, é muito frio, então vamos se preparar para este inverno, tá bom? Vamos ver quem mais aqui. A nossa amiga Carmen pediu aqui Cascatinha Inhana, já tá na ponta da agulha aqui, viu, minha amiga Carmen? Lá do bairro Oriental, obrigado pela audiência. Vamos ver quem mais tá participando. Lembrando você, né? Se por acaso você ligou o rádio agora, nós temos prêmio hoje especialíssimos. Hoje tá recheado, né? Hoje tá recheado. Hoje nós temos Planalto Ótica e Joalheria dando prêmio pra audiência. Hoje também Água e Luz dando prêmio pra nossa audiência. E também o nosso amigo Carlão. Alô, Carlão! Bom dia, meu irmão! Lá da Padaria Vitória, hoje também tem aquela torta. Ah, rapaz, uma torta agora da Padaria Vitória, com um cafezinho da manhã, no domingo, que delícia, né? Então também hoje brindando a nossa audiência, o nosso parceiro, o Carlão lá da Padaria Vitória, também brindando a audiência hoje com uma torta doce, deliciosa, recheada, e é uma senhora torta, hein? É, rapaz, então aproveite, 54991836300, quem sabe você seja aí o Felizardo ou a Felizarda, né? Uma torta doce no capricho lá da Padaria Vitória, com um cafezinho, que delícia, né? Então, mande o seu nome completinho, né? De preferência, seu nome, sobrenome, o seu bairro, a localidade ou município que você está participando para concorrer, porque o sorteio no finalzinho do nosso programa, lá pelas 10 para as 11, né? Pouquinho mais, pouquinho menos. Por volta desse horário, nós vamos fazer o sorteio dos prêmios de hoje, tá bom? Vamos registrar mais uma participação aqui, ó. Mandar um abraço pro nosso amigo Jaime Camargo, lá trabalhando lá na vigilância da Unimed. Valeu, meu irmão. Um abração pro Jaime. Ele pediu Joaquim Manuel, Boate Azul. Valeu, meu irmão. Obrigado pela audiência. Um bom trabalho aí. Tá frio aí, meu amigo Jaime? Tá frio, né, rapaz? Mas faz parte, né? Ossos do ofício, né? Um abração pra ti. Vamos ver quem mais. Um abração, claro, né? Pra toda a turma aí. Pessoal dessa classe que eu respeito muito, que são os vigilantes, pessoal da vigilância, da segurança, né? Trabalhando, protegendo o patrimônio, né? Um abração pra todos vocês aí da vigilância e segurança, monitoramento em Carazinho e toda a região. Temos uma grande audiência aí dos vigilantes, seguranças, né? Muito obrigado pela parceria e pela confiança e por esse mundão de audiência, tá bom, Jaime? Um abração pra ti, vamos ver quem mais aqui. Bom dia, meu amigo, tranquilo? Tudo bem, graças a Deus. Ele quer participar do sorteio e pediu a música Poeira da Estrada, o Claudino Carvalho, lá do bairro Ouro Preto. Alô, Claudino! Tá lá na lida, né? Tá lá na lida com as vaquinhas,
tirando leite no domingo, pela manhã, com as vaquinhas, né? Meu amigo Claudino Carvalho, tá aí na lida, né, meu irmão? Um abração pra ti, um bom trabalho, tá bom? Toda a família aí, Carvalho, lá do bairro Ouro Preto. Vamos ver quem mais? A nossa audiência abençoada aqui também, do nosso querido Padre Matheus Daniele. Alô, Padre Matheus, good vibes, good morning e good bênçãos, né? Bom dia pro Padre Matheus. É, já agradeceu o convite aqui, né, Padre? Um abração para ti. Um ótimo domingo. Daqui a pouquinho tem missa, né, Padre? 10h30, Padre, é o horário da missa, né, se eu não me engano? 10h30, né? Manda o horário aí, Padre, que pela manhã eu não posso ir na missa, que eu tô trabalhando aqui, Padre, mas das 19h eu vou, tá bom, Padre? Tá bom? Um abração para ti. Obrigado pelo 10h10. Então, missa na paróquia Nosso Senhor Bom Jesus, às 10h10 da manhã. Tá bom, Padre? Eu vou das 19, né? Não fica bravo comigo aí, tá? Que eu tô trabalhando aqui, Padre. Lembrando, né, pessoal que tá nos ouvindo aí, a vizinha, o vizinho, o Padre Matheus sempre de segunda a sexta-feira, né? Segunda a sexta, às 7h da manhã, com a oração do dia, né? Good vibes, good bênçãos. E também ao meio-dia, o Padre Matheus Daniele fazendo as suas participações especiais aqui na programação da Gazeta FM 92.9. Te espero. Ah, aí eu faço o sermão? Ô, oh, Padre querido, tá tomando um mate aí, Padre? É um mate, né? É coisa boa, né? No domingo, né, Padre? Tomar um mate, ouvir o Brasil Sertanejo. Obrigado pela audiência, viu, Padre Matheus? Muito obrigado mesmo. Vamos ver quem mais aqui. Bom dia, Jonathan. Peço a música com João Paulo e Daniel para curtir aqui com a minha esposa. Quem mandou aqui foi o Marialvo. Alô, meu amigo Marialvo. Obrigado pela audiência. Mandar um abraço também para sua esposa aí, para Grace, para os filhos Gustavo e Mariane e também para os papais do seu Marialvo, o Valdomiro e a Dona Marley, lá do bairro Vila Rica. Valeu, Marialvo, obrigado pela audiência, toda a família aí. Um abraço para a Grace, para o Gustavo, para a Mariane, para o seu Valdomiro e para a Dona Marley, lá na Vila Rica. Obrigado pela audiência. Vamos registrar mais uma aqui? Bom dia, Jonathan, aqui é o Márcio. Dá uma olhadinha no nosso clima aqui, tá de renguear Cusco. Quem mandou aqui foi o nosso amigo Márcio, lá de Palmas. Palmas, lá no Paraná, né? Ô, Márcio, um abração pra ti. Tá lá no Paraná ouvindo o nosso programa. É, rapaz, aí tá frio, hein? Tá frio, rapaz, lá, ó. 8 graus agora, lá no município, lá na cidade de Palmas, no Paraná. O nosso amigo Márcio mandou aqui um abração pra você, viu, Márcio? Obrigado pela audiência. Ele mandou aqui, ó, manda um abraço, Jonathan, para todos os ouvintes aí de Carazinho, em especial para minha mamãe, a Dona Marli, e também pro Azulão. Deus abençoe vocês, uns abraços, meus irmãos, e um abraço, Jonathan. Valeu, Márcio, lá de Palmas, no Paraná, mandando um abraço, então, para Dona Marli, ela que é a mamãe do Márcio, e também pro nosso amigo Diomar, o popular Azulão. Alô, Azulão, obrigado pela audiência lá no bairro Planalto também, ligadinhos aqui no Brasil Sertanejo. Olha o Azulão, solta o Azulão. Um abração também pro Diomar Azulão pela audiência. Valeu, Márcio, lá no Paraná. Ah, o Padre Matheus mandou a foto aqui, ó. Oh, coisa boa, né, Padre? Tomando um chima, fogão a lenha. Coisa boa, né, Padre? Só falta uns pinhãozinhos aí, Padre, pra dar uma sapecada aí nos pinhão. É? Bom dia mais uma vez, tá bom, Padre? Obrigado pela audiência. Em tempo real, hein? Audiência em tempo real. Obrigado pelo carinho. Vamos ver quem mais aqui? Um abraço e um ótimo domingo pra Roseli de Souza. Que Deus abençoe todos nós. Valeu, Roseli. Também tá participando dos prêmios de hoje. Então nós temos hoje, pessoal, prêmio da Planalto Ótica, lá do meu amigo Alisson. Alô, Alisson! O Alisson disponibilizando para nossa audiência em mais um super prêmio lá da Planalto Ótica e Joalheria. Nós temos prêmio também da Água e Luz,
Por falar em Água e Luz, daqui a pouquinho tá chegando o recado aí do Everton lá da Água e Luz, trazendo todas as informações, as novidades, as ofertas lá da Água e Luz. E nós temos prêmio hoje também da Padaria Vitória, aquela torta deliciosa da Padaria Vitória. Para você participar, só você mandar o zap, o seu nome completo, 549-9183-6300. Vamos de mais música então? Vamos atender os pedidos musicais da nossa audiência? Vem aí um blocão sertanejo para você curtir nesta manhã gelada com serração em Carazinho. Vamos atender os pedidos então? Vamos atender o nosso ouvinte, o seu Amarildo de Almeida. Alô, seu Amarildo, ele pediu Gino e Geno pro nosso amigo Amarildo lá do bairro Vargas. Gino e Geno, As Águas do São Francisco. Depois, para nossa amiga Carmen Marinho, lá do bairro Oriental, ela pediu Cascatinha em Ana. Essa é lá do fundo do baú sertanejo, Flor do Cafezal. E na sequência, para o nosso amigo Jaime. Alô, Jaime! Jaime Camargo, lá da Vigilância da Unimed, ele pediu Joaquim e Manuel. Clássico da música sertaneja, Boate Azul. Vamos de música então, porque cantam agora no Brasil Sertanejo, Gino e Geno, para você curtir.

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2: Muito bom dia para você. Hora certa para você não se perder no horário. Agora são 8 horas da manhã, mais 31 minutos para Planalto Ótica e Joalheria. Hora certa. 8h31. Começou o inverno e tá frio, né, meu velho? Tá frio, vizinha.
3: Pelo amor de Deus, vizinha, tá a debater tudo que é coisa, né? De frio.
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0: Na Gazeta FM 92.9. Chora, minha violinha. Brasil Sertanejo pra você nesta manhã de domingo, gelada, gelada. Temperatura agora em 10 graus aqui nos altos do bairro Boa Vista, aqui na sede do Grupo Gazeta de Comunicação. Serração deu uma diminuída agora. Começou o inverno nesta manhã, né? Boas-vindas ao inverno 2026, que começou oficialmente às 5h25 da manhã. Agora são 8 horas 37 minutos, 8 horas da manhã, 37 minutos, já agradecendo a sua audiência, esse mundão de audiência que vai sempre sintonizando a Gazeta nos domingos. A nossa família do Brasil Sertanejo cada vez mais crescendo e aumentando a nossa audiência. Muito obrigado a todos vocês de Carazinho, de toda a região. O nosso programa aqui já vai, né, comendo pelas beiradas, já vai se tornando aí tradicional no rádio nos finais de semana. É muito bom ter a sua companhia, você vai tomando aí seu chimarrão, fazendo o seu café da manhã. Ah, aquele cheirinho gostoso do café da manhã, do domingo, você que está aí no fogão a lenha, curtindo o rádio, ouvindo bom e velho rádio. Nós vamos agora para as loterias, o sorteio da Mega Sena aqui no nosso programa.

Chico Rei Paraná, sempre trazendo o resultado das loterias, especial da Mega Sena. E atenção, ó. Será que não foi o nosso ouvinte lá que ganhou? Ô Márcio, você que tá aí no, em Palmas, no Paraná, ó, duas apostas do Paraná acertam cinco números, fizeram a quina da Mega ontem e foram premiadas na Mega Sena. O prêmio principal, quem acertou seis dezenas, levou mais de 39 milhões de reais. O prêmio principal saiu para o interior do Rio de Janeiro. Duas apostas do Paraná acertaram cinco dos seis números sorteados ontem, sábado, dia 20, no concurso 3.021 da Mega Sena e foram premiadas. É, não foi o nosso amigo Márcio, viu, Márcio? Pensei que foi você que ganhou a quina da Mega ontem, mas não, ó. Uma aposta do Paraná, lá em Ponta Grossa, no Paraná, acertou a quina, e outra aposta no município de Colorado, no Paraná, no norte do Paraná, acertaram a quina da Mega ontem. Os dois jogos foram simples, ou seja, custaram R$6 apenas. Tem que ter sorte, né? Também, né? Muita sorte. Cada uma dessas apostas do Paraná, Ponta Grossa e Colorado, que acertaram a quina da Mega ontem, cada uma delas levou para casa pouco mais de 30 mil reais. No total, 65 apostas acertaram os cinco números da Mega ontem e foram premiadas então com esse valor de pouco mais de 30 mil reais. 3.942 apostas acertaram a quadra da Mega ontem e ganharam R$840,14. E uma aposta acertou os seis números e levou para casa o prêmio principal ontem da Mega Sena, pouco mais de 39 milhões e 400 mil reais. Essa aposta ganhadora, o prêmio principal da Mega ontem, seis números sorteados, né, foi feita lá em Nova Iguaçu, no Rio de Janeiro. Então, os números sorteados da Mega Sena ontem, se você quiser conferir aí, ó, atenção, os números sorteados ontem, no sábado, dia 20, da Mega Sena, atenção, ó. 16, 19, 22, 24, 46 e 58. Então, as dezenas sorteadas na Mega Sena ontem, concurso 3.021. O sorteio foi realizado ontem em São Paulo. Atenção os números, ó. 16... 19, 22, 24, 46 e 58. Então, duas apostas do Paraná fizeram a quina da Mega ontem. Cada uma delas levou pouco mais de 30 mil reais. Oh, se me ajudava, né? Me ajudava, né? Ajudava tudo nós, né, vizinha? É. E uma aposta simples de Nova Iguaçu, no Rio de Janeiro, levou sozinha para casa pouco mais de 39 milhões e 400 mil reais. Tá aí então o resultado da Mega Sena 11.

Na 8 horas da manhã, mais 46 minutos. 8 horas 46 minutos. Bom dia para você. Resultado das loterias, da Mega Sena, nós vamos fazer um giro agora. Vamos girar, girando as informações lá do portal Gazeta670.com.br, Gazeta670.com.br. Agora estamos com trilha, rapaz, é. Estamos trilhado, né? Na tarde de ontem, dia 20, né, sábado, a PRF, a Polícia Rodoviária Federal, apreendeu cerca de 800 quilos de maconha, popular marihuana ou capim loucura, né? Para quem gosta, né? 800 quilos de maconha durante uma fiscalização na BR-386 ontem em Lajeado. Durante uma ação de combate ao crime, os policiais abordaram um caminhão Mercedes-Benz de Palma Sola, Santa Catarina. Na vistoria da carga foram localizados diversos fardos de maconha escondidos sob sacos de ração. Ao todo foram apreendidos aproximadamente 800 quilos da droga. O motorista, um homem de 56 anos, natural de Dionísio Cerqueira, em Santa Catarina, e com capivara, o homem já tinha capivara, né? Já tinha antecedente por tráfico de drogas, foi preso, né? Foi preso o cidadão. Informou que havia carregado a carga ilícita em barracão no Paraná e que a levaria até Porto Alegre. Hã? Deu pra ti, baixo astral, vou pra Porto Alegre, tchau. Tchau pra ele, né? Que foi preso em flagrante pela PRF ontem lá na 386 em Lajeado. E o caminhão e a droga foram encaminhados à polícia judiciária. Então, parabéns à PRF lá na BR-386 ontem em Lajeado. Apreendeu aí 800 quilos. É bastante, né, rapaz? Quase uma tonelada aí de maconha. Parabéns à PRF. E tem mais notícia lá do Portal Gazeta para nossa audiência, ó. E mais apreensão, gente, mais apreensão. A PRF prendeu um traficante com mais de 75 quilos de maconha em Sarandi. O motorista de 29 anos, natural de Porto Alegre, também tinha antecedente, tinha capivara já, por receptação de veículos. Na tarde de ontem, a PRF prendeu um homem e também apreendeu uma carga de maconha. Pessoal, é? Pessoal gosta aí de um capim loucura, né? Em fiscalização ontem na BR-386 em Sarandi. Durante uma ação de combate ao crime, os policiais suspeitaram de uma tracker com placas de Curitiba, Paraná, que passava em frente à fiscalização. Os policiais rodoviários federais então se deslocaram e abordaram o veículo. Na vistoria da caminhonete foram localizados diversos fardos de maconha acondicionados no porta-malas, totalizando 76 quilos da droga. O motorista de 29 anos, rapaz, 29 anos, natural de Porto Alegre, também tinha uma capivara, né, com antecedente por receptação de veículos. Informou que levaria a carga para a região metropolitana. O motorista, então, de 29 anos, foi preso em flagrante e o veículo e a droga foram encaminhados à polícia judiciária. Então, parabéns à PRF. É, rapaz, para quem diz que não trabalha, PRF, parabéns à PRF de Sarandi, que apreendeu ontem, então, 75 quilos de maconha e prendeu em flagrante, então, um traficante de drogas que levaria o capim loucura lá para Porto Alegre. Notícia também na área da segurança pública, lá no portal Gazeta. 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
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E a Brigada Militar prendeu duas pessoas por tráfico de drogas aqui em Carazinho. A ação foi realizada pelas equipes de Força Tática e do efetivo da 1ª Companhia do 38º BPM. A Brigada Militar prendeu ontem à noite, sábado, dia 20, duas pessoas pelo tráfico de drogas no bairro Floresta, aqui em Carazinho. A ação foi realizada por equipes da Força Tática do 38º BPM após denúncia anônima, informando a ocorrência de comercialização de entorpecentes em uma residência localizada na Rua Cristal, no bairro Floresta. Durante a ação policial, os militares flagraram a negociação de uma porção de droga e realizaram a abordagem dos envolvidos. No local foram localizadas diversas porções de crack já fracionadas para venda, além de uma porção maior da mesma substância, dinheiro em espécie e materiais utilizados no preparo e comercialização dos entorpecentes. A Força Tática, então, apreendeu ontem, 37 porções de crack, uma porção maior de crack, 17 gramas, uma balança de precisão, R$ 302 em espécie, né, em carvão, né, ou café, como você preferir, né, em dinheiro, uma gilete utilizada para o fracionamento da droga. Diante dos fatos, os envolvidos receberam voz de prisão e foram encaminhados ao Hospital de Clínicas de Carazinho para exame de lesões. Posteriormente, foram apresentados na DPPA, aqui em Carazinho, onde foram autuados em flagrante pelo crime de tráfico de drogas. E após, os meliantes foram encaminhados ao Presídio Estadual de Carazinho. A ação foi realizada pelas equipes de Força Tática e do efetivo da 1ª Companhia do 38º BPM aqui de Carazinho, da região. Parabéns, então, à Brigada Militar, à Força Tática, por essa apreensão e também prisão de dois traficantes.

E ainda lá no portal Gazeta, gazeta670.com.br, a PRF atendeu acidente, infelizmente, com duas mortes na BR-386 em Iraí. A colisão envolveu uma EcoSport com placas de Iraí e um Palio Weekend de São Pedro do Sul. Na noite da última sexta-feira, no quilômetro 8 da BR-386 Iraí, a PRF atendeu a um acidente do tipo colisão frontal envolvendo uma EcoSport com placas de Iraí e um Palio Weekend de São Pedro do Sul. O condutor da EcoSport de 38 anos e natural de Planalto e o condutor da Palio de 55 anos de Santa Maria infelizmente vieram a óbito ainda no local do acidente devido à gravidade da colisão. As passageiras dos dois veículos foram socorridas pelo Corpo de Bombeiros e encaminhadas ao Hospital de Frederico Westphalen. Os PRFs atenderam a ocorrência e permaneceram no local, orientando o trânsito e coletando dados para a realização do laudo pericial. A Brigada Militar, a Polícia Civil e o Corpo de Bombeiros auxiliaram no atendimento. As causas do acidente ainda estão sendo investigadas. Então, infelizmente, a PRF atendeu um acidente com duas mortes na BR-386 em Iraí. Notícia lá do portal Gazeta, gazeta670.com.br. E lembrando você, essas e outras notícias é só você acessar lá gazeta670.com.br. Vamos seguindo o nosso Brasil Sertanejo. Agora são 8 horas 56 minutos, 8 e 56 para Planalto Ótica e Joalheria, informando o hora certa para você. Nós estamos com trilha agora, estamos chique, né? Nas notícias agora estamos com trilha também, né? Aqui no nosso programa. Mandar um abração para minha mana, para Sandra Cabral. Alô, mana, tá na audiência aí? Obrigado pelo carinho, pela audiência. É, ela que mandou aqui uma com exclusividade. Na semana que vem, eu vou rodar aqui o lançamento do nosso amigo cantor Marcelo Teodoro. Ele que é filho do famoso Teodoro, da dupla Teodoro e Sampaio. Alô, Marcelão, lá no Paraná, tá na audiência. Marcelo Teodoro, com a música Motel ou Casa, nós vamos rodar na semana que vem. Mas você vai ouvir hoje, aí, se você trocar de estação, botar lá na 106.3 FM, o pessoal vai estranhar, né? Mas para quem não sabe, a minha irmã, a Sandra Cabral, tem programa de rádio nos domingos também, lá na nossa co-irmã, na rádio comunitária 106.3 FM. Ela vai rodar lá com exclusividade, Marcelo Teodoro. O programa dela começa às 9h30. Enquanto não começa o programa dela, vocês ficam comigo aqui, né? Um abração para minha irmã, para Sandra Cabral e a família do rádio, né? Um abração para ela, obrigado pelo carinho, pela audiência, mana. Tamo junto e misturado, né? Mas nunca embolado, né? Como diz o meu amigo Rezende, lá de Passo Fundo, né? Um abração para minha irmã. Quero mandar um abração também, já que eu tô falando da família aqui, mandar um abração para minha mamãe, para Dona Lourdes, está na audiência. Alô, mãe, um beijão para a senhora, um ótimo domingo, um beijão para ti, para o meu mano, para o Jackson, que tá na audiência. Um abração para a Leide também, que tá na audiência, né? E também, aproveitando o embalo da família aqui, ó, mandar um abraço para minha mana, né? Bom dia, mano! Adoro ouvir você cantar. É, mas daí baixa a audiência, né, minha mana? Tomando café com o Adir. Alô, Adir! Adir na audiência. Um abração pra minha mana, pra minha outra mana, né? Pra Solange, pro meu cunhado, o Adir. Tá na audiência, tomando um cafezinho da manhã. Ah, aquele café da manhã, gostoso, né? Um abração pra minha irmã, pra Solange, pro Adir, pro Gabriel, pra Thalia, pra vó Zaira, obrigado pela audiência. Um abração também pro ser humaninho. Pro ser humaninho, né? Ah, um abração pra todos vocês aí no interior. Vamos ver quem mais aqui? Vamos mandar um abraço também pra minha amiga Dona Elci Britsky, lá do bairro Oriental.

0: receber a vitória o Cláudio do Nascimento. Alô, Cláudio, um abração para ti, obrigado pela audiência. Filé Cubana é com a dupla Monetário e Financeiro, um grande sucesso da música sertaneja. Nós vamos rodar daqui a pouquinho para o nosso amigo Cláudio. Obrigado pela audiência, está participando da torta lá da Padaria Vitória. Vamos ver quem mais aqui. Bom dia, gostaria de participar do sorteio. Estava de aniversário ontem, dia 20. É a Salete Maria da Cruz, lá do bairro Sommer. Um ótimo domingo a todos vocês aí da rádio. Gostaria de ouvir uma com Léo Canhoto e Robertinho. Valeu, minha amiga Salete. Parabéns para ti, minha amiga. Tá bom? Tá concorrendo, então, a torta da Padaria Vitória, tá bom? Vamos ver quem mais. Bom dia, um ótimo domingo para vocês. Quero participar do sorteio. Um bolo recheado muito bom para domingo, né? Quem mandou aqui foi a Sandra Leidá, lá do bairro Santa Terezinha. Alô, bairro Santa Terezinha. Tá bombando aí o Brasil Sertanejo. Valeu, minha amiga Sandra, tá participando. Quem mais? Lá do bairro Lefe. O meu amigo Mauri Palma. Alô, Mauri, um abração para ti. Tá aí na audiência, um ótimo domingo, tá participando do sorteio também. Vamos ver quem mais. Ah, é verdade, o nosso amigo Márcio mandou. Não fui eu dessa vez, né, Márcio? É, quem ganhou foi lá. Fizeram a quina da Mega ontem, né? No município de Colorado e Ponta Grossa, no Paraná. Tem gente faceira de ganhar na Mega, né? Se não jogar, não ganha também, né, Márcio? Um abração pra ti, obrigado pela audiência. Vamos ver quem mais. Bom dia, Jonathan, em sintonia com você. Hoje temos festa da comunidade São João Batista, lá em Almirante Tamandaré do Sul. Um abração para toda a comunidade lá de São João Batista, em Almirante Tamandaré do Sul. Quem mandou aqui foi o nosso querido Padre Jouli. Alô, Padre Jouli, ele que é pároco da paróquia São José, aqui em Carazinho. Alô, Padre Júlio, obrigado pela audiência. É, rapaz, os padres aí, audiência em peso aqui no nosso programa, né? Padre Matheus, Padre Júlio, obrigado pela companhia. E também um abração para todo mundo lá em Almirante Tamandaré. Hoje tem festa lá na comunidade de São João Batista. Um abraço. Vamos ver quem mais. Bom dia. O Miguel quer ouvir uma música de São João. Obrigado e uma boa semana para todos. É a Ivânia. Alô, Ivânia. Alô, Celso. Alô, Miguel. Bilu, bilu, dudindo para você, Miguel. É São João. É São João chegando. Valeu, Ivânia. Obrigado pela audiência. Um abração aí no bairro Princesa. Bom dia, Jonathan. Ouvir uma música com Barreirito, Cadeira Amiga, e participar dos prêmios do Gelson e Adriana Raquel, lá do bairro Conceição. Valeu, obrigado pela audiência. Bom dia, tudo bem? Participar do sorteio, Robson, nosso amigo Robson, lá do aplicativo de mobilidade urbana. Valeu, Robson, obrigado pela audiência. Tem áudio? Tem áudio chegando aqui para nossa audiência. Vamos ver quem mandou o áudio para nós? Vamos ouvir? Vamos ouvir o áudio? Deixa eu ajeitar aqui. Aí, ó. Bom dia!
1: Bom dia, eu sou a Wanda Trisotto, linda colônia Dona Júlia. E tem o Leonardo Trisotto, eu sou de Zanqueta. Todos nós queremos participar dos prêmios de hoje. Um abraço, um bom domingo.
0: Abraço, um bom domingo, minha amiga Wanda Trisotto, toda a turma aí da colônia Dona Júlia, na audiência, no interior, ouvindo o nosso programa. Obrigado pela audiência. Estamos participando, né? Sempre audiência fiel lá da nossa amiga Wanda. Toda a turma, obrigado pela audiência. Vamos registrar mais uma aqui? O nosso amigo Laudir Enchen também está na audiência, lá no bairro Central. Pediu Rio Negro e Solimões, Frio da Madrugada. Um abração, meu amigo Laudir, também está participando dos prêmios. Então você que está me ouvindo, tem prêmio da Planalto Ótica, tem prêmio também hoje da Água e Luz, e tem prêmio também lá da Padaria Vitória, aquela torta doce recheada no capricho da Padaria Vitória. 549-9183-6300, 549-9183-6300.

0: quero, deixe o seu nome completo de preferência, seu bairro, sua localidade ou seu município, você da região pode participar também, fique à vontade, tá bom? Vamos de música e eu quero matar a saudade da voz do maior radialista sertanejo do Brasil, que o sul do Brasil já teve. Vem aí, Clau e Roger com o nosso eterno castelinho, Cabocla Teresa no Brasil Sertanejo. Bom dia!
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2: Informando hora certa para você, se você tá chegando agora, para você não se perder no horário, acerte o seu daí, que eu vou arredondando o meu daqui para Planalto Ótica e Joalheria. Hora certa, agora são 9 horas da manhã, mais 19 minutos. 9 e 19, bom dia para você, Brasil Sertanejo, ao vivo nesta manhã gelada do inverno. Começou o inverno.
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2: Você está ouvindo o Brasil Sertanejo nesta manhã de domingo. Muito bom dia para você. Começou o inverno. Começou o inverno. Bom dia, bom dia.
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2: Vai, minha viola. Oh, minha viola caipira. Bom

0: 9 horas da manhã, mais 22 minutos, 9h22, a temperatura agora em Carazinho, aqui nos altos do bairro Boa Vista, aqui na sede do Grupo Gazeta de Comunicação. Temperatura 11 graus, a umidade do ar está em 96, a cerração, dá uma espiada aqui na janela. É, acho que se foi, né? Se foi a cerração, mas o tempo está emburrado ainda, tempo nublado. Segundo a Clima Tempo, hoje nós não teremos chuva. Hoje não teremos chuva. É para vir um solzinho aí. A máxima hoje não vai passar dos 16 graus, segundo a Clima Tempo. Amanhã, dia 22, nós teremos chuva. É, tem previsão de chuva para amanhã, 20 milímetros aproximadamente para amanhã, segundo a Clima Tempo. E depois da chuva de amanhã, aí na terça, na quarta, na quinta e na sexta, vem o frio. E vem frio com tudo. Aí teremos mínimas de 0 grau na quinta-feira, na quarta-feira. Antes teremos mínimas aí, pouquinho, né? Vai estar quente, vai estar 1 grau a mínima. É o inverno, né? O inverno chegando com tudo aí já na primeira semana. Vamos se cuidar, né, gente? Vamos se agasalhar. Vamos se cuidar neste inverno, né? Para você ainda que não fez a vacina da gripe, né? Tá esperando o quê? Tá esperando pegar uma gripe mais forte aí, quem sabe? Não, né? Então vamos se vacinar, vamos se cuidar aí neste frio rigoroso que vem aí. Vem aí semanas, né? Com muito frio. Eu falava no bloco anterior aqui no nosso programa, né? Tá lá no portal Gazeta, inclusive, gazeta670.com.br. Uma entrevista do nosso colega Alessandro Tavares aqui da Gazeta, né, do jornalismo da Gazeta, com o nosso parceiro lá da Embrapa Trigo de Passo Fundo, o Aldemir Pazinato, explicando, né, como vai ser o inverno este ano. Teremos aí um inverno com chuvas acima da média, em virtude que já está começando aí o fenômeno El Niño, que vai intensificar, né, as chuvas a partir agora do inverno já. É, então, atenção, vai ser um inverno aí chuvoso, com chuvas acima da média e períodos, dias sequenciais, né, com muito frio. Né, com muito frio. Inclusive aí as mínimas bem baixas aí, vai ter inclusive aí massa de ar polar forte, com sequência e quase uma semana direto, temperaturas extremas, né, com muito frio. Então, entrevista completa, inclusive com áudio, você confere lá na gazeta670.com.br. 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Vamos seguindo o nosso programa, daqui a pouquinho notícias da Copa do Mundo, né? O Brasil venceu a primeira, tava na hora, né? Mas eu assisti o jogo, rapaz, eu assisti e o Brasil não me convenceu, apesar dos 3-0, né? Por enquanto ainda não convenceu, né? Mas o importante é que venceu a primeira, né? O Brasil que volta a campo na quarta-feira, mas daqui a pouquinho eu vou trazer as informações, a classificação, os jogos de ontem, os jogos de hoje, daqui a pouquinho. E o Grêmio e o Inter, né? Não perderam de novo, né? Não jogaram, né? O Grêmio e o Inter estão invicto, rapaz. Vão passar um mês e meio aí invicto, né? Sem perder. Mas também não estão jogando, né? Então, a notícia boa é essa, né? Não perderam, mas também não estão jogando, não vai perder, né? Ai, ai. Vamos registrar mais participações aqui, senão não vai dar tempo. Vai ficar muito concorrido aqui, né? Muita gente participando do nosso programa hoje. Fico muito feliz. Cada vez mais, cada domingo vai passando e vai aumentando, vai crescendo a família do Brasil Sertanejo aqui. Mandar um bom dia. Estamos na escuta aqui no interior de Saldanha Marinho. Eu, a Ana Cláudia, meu esposo Jefferson e as minhas filhas Isadora e a Daniele também. Queremos participar dos sorteios. Valeu, gente, toda a família da minha amiga Ana Cláudia Lovizeto, o Jefferson e as filhas Isadora e a Daniele lá no interior, lá em Saldanha Marinho. Obrigado pela audiência. Estão participando, tá? Todo mundo da família aí participando dos prêmios de hoje. Se você está ligando o rádio agora, por acaso, nós temos prêmio da Planalto Ótica e Joalheria, nós temos prêmio também da Água e Luz, e nós temos hoje também aquela torta recheada no capricho lá da Padaria Vitória do meu amigo Carlão, para você participar, 549-9183-6300. 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Agora 9 horas da manhã, 9:30, 9:30 para você acertar o seu relógio, 9:30 da manhã. Deixa eu achar aqui, rapaz, vamos dar uma zapeada aqui no zap da Gazeta, que eu tenho controle aqui. Aqui, rapaz, tem um áudio aqui, ó, para nossa audiência. Vamos ouvir quem mandou aqui. Bom dia!
1: Bom dia, Jonathan, saudade daquele veinho, cara. Um abraço aí pra ti, tá bonito teu programa, cara. Tá bonito mesmo, um abração.
0: Ô, meu irmão, quem mandou aqui foi o meu amigo Adel Tamimi. Alô, Adel, um abração pra ti, um bom dia, obrigado pela audiência. O Adel, grande parceiro, né? Quantos e quantos anos, hein, Adel? Anunciando, seu papai também saudoso, seu Tamimi, né? Quantos anos anunciando no programa do Castelinho, e hoje eu tenho a honra e a satisfação de a gente anunciar aqui no nosso programa, já nas duas últimas semanas, já estamos anunciando a Camila Tamimi, que é filha do Adel Tamimi. Obrigado, meu irmão, pela audiência, pela confiança. 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Valeu, meu amigo Adel, obrigado pela audiência, toda a família Tamimi, obrigado pela parceria e pela confiança aqui no nosso programa no Brasil Sertanejo. 9h32, vamos registrar mais participações aqui, rapaz, tem muita coisa, hein? Tem muita gente participando, tem mais, bom dia!
2: Bom dia, Jonathan, que é Sidney Ribeiro aqui em bairro Santo Antônio.
0: Ô, meu irmão!
2: Gostaria de pedir uma música, se fosse possível, aí, com o Milionário José Rico, Viva a Vida. Um bom final de semana a todos aí. Que Deus proteja a todos, né?
0: Amém.
2: Hoje começa o nosso inverninho,
0: e
2: né?
0: E começou o inverno, meu irmão.
2: Mas apesar de tudo aí, acho que vai ser um solzinho aí.
0: É pra sair,
2: uma
0: né?
2: Audiência tua aí, 100%. Um abraço.
0: Valeu, meu irmão.
2: Tudo é bom, com Deus. Deus abençoe a todos aí.
0: Valeu, meu irmão Sidney, lá no bairro Santo Antônio, meu amigo. Na semana passada tu pediu aqui Palhaço de Circo, né? Eu achei a música e não rodei porque não deu tempo, viu, Sidney? É com Pião e Andorinha. Vamos ver se eu pago a dívida hoje pro nosso amigo Sidney. Obrigado pela audiência. Tá participando, meu irmão? Vamos ver quem mais aqui. Quem tá participando? Aqui a minha amiga Solange Soares, lá do bairro Oriental. Encontrei a Solange essa semana lá pertinho do meu escritório, né, Solange? Um abração pra ela. Foi visitar a neta, né? A filha e a neta, né? Um abração pra Solange, obrigado pelo carinho. Ela falou, me reconheceu, Jonathan? Reconheci, né? Solange, que também é minha amiga lá na rede social, né? Um abração pra ela lá no bairro Oriental, sempre na audiência, o rádio bombando lá no bairro Oriental, acompanhando o nosso programa. Um abraço pro nosso amigo Júnior Baumgratz, lá de Não Me Toque. Alô, Não Me Toque na audiência. Valeu, Júnior. O Júnior que é nosso ouvinte fiel, ele que ouviu o nosso programa ontem também, o Top Sertanejo, aqui no finalzinho de tarde de sábado. Para você que me ouve no domingo, eu também estou aqui na Gazeta nos sábados, das 5 da tarde até as 7 da noite, com o Top Sertanejo, as novinhas do sertanejo. E o nosso amigo Júnior Baumgratz lá de Não Me Toque, obrigado pela audiência. 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É, rapaz, pessoal. Ai, ai, hein? 92.9. É, o Jonathan gosta, né? Um abração lá pra Não Me Toque. Obrigado pela audiência. Vamos ver quem mais? Vamos ver aqui. Bom dia, meu amigo. Aqui é o Sadi de Lima. Moro no bairro Princesa. Pediu do Duque Dalvan participar dos prêmios também. O meu amigo Volmar Willig na audiência lá no bairro Centro. A dona Maristela dos Santos também. Obrigado. Seu Volmar sempre na audiência, né, meu irmão? Um abração pra ti. A Marilene Ferreira, lá do bairro Ípica, Fábio também quer participar. Pediu uma do Gino e Geno. Agradeço se eu for atendida. Valeu, minha amiga Marilene, obrigado. E saiu o sol, rapaz. Merece até uma viola caipira, ó. O nosso astro rei, né? Meio tímido, mas já saiu o sol nesta manhã de domingo, né? 9h36, vamos registrar mais uma aqui? Vamos ver. Bom dia, Jonathan, participar dos prêmios, parabéns pelo programa. É Arlete Bícigo, lá de Rincão do Segredo. Alô, dona Arlete, toda a família Bícigo, obrigado pela audiência. Vamos ver quem mais, a minha amiga... Vamos ver... A Cristiane Silva de Oliveira, quero participar dos prêmios. pediu Milionários é Rico. Valeu, minha amiga Cristiane, também audiência sempre fiel. Muito obrigado. Tem áudio, vamos registrar, tem mais uns áudios aqui, ó. Vamos registrar os áudios da nossa audiência. Vamos ver aqui, barababam, aqui, ó. Bom dia!
3: Bom dia, eu queria participar dos prêmios da Gazeta. Eu queria uma música do Zezé de Camargo e Luciano. Oferecer para minha esposa, que eu amo muito ela. Queria participar do bolo do meu amigo Carlão.
0: Opa, quem mandou aqui foi o Heitor Detmer. Valeu, Heitor, um abração pro senhor, o Heitor Detmer, toda a família Detmer, obrigado pela audiência, tá participando, viu? 54991836300, então lembrando a nossa audiência, você que tá chegando nesse domingão, primeiro domingo do inverno, hoje começou o inverno mais cedo, né? 5h25 oficialmente, chegou o inverno e vem frio por aí, e pra gente esquentar, pra gente se alimentar... Nós vamos atendendo a audiência para a gente relembrar esse grande sucesso na voz de Monetário e Financeiro. Para a gente relembrar Filé à Cubana no Brasil Sertanejo. Depois, os Gargantas de Ouro da Música Sertaneja. Milionários é Rico cantando a música Paraná, querido. E na sequência... para nossa audiência, para o nosso ouvinte, Laudir Enchen, lá do bairro Central, ele pediu Rio Negro e Solimões. Já que estamos chegando aí, chegou o inverno, frio da madrugada, na sequência com Rio Negro e Solimões, porque cantam agora Monetário e Financeiro no Brasil Sertanejo.
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1: Uma obra de arte da música sertaneja, Sérgio Reis com Moacir Franco, Questão de Tempo.
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2: Hora certa para você, agora são 9 horas da manhã, 51 minutos. Acerte o seu relógio aí. Para Planalto Ótica e Joalheria, 9:51. E veio o inverno, chegou o inverno e tá frio, hein?
3: Pelo amor de Deus, vizinha, tá a debater tudo que é coisa, né? De frio.
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0: Bom dia, alegria! Pra gente relembrar, Chanceler e Montenegro, lambida do boi!

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Menina da Roça, no Brasil sertanejo. Alô, Adir, Banda Algaier, pra você curtir.

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Tá aí pra gente relembrar no Bom Dia Alegria aqui do Brasil Sertanejo. Você ouviu Carmen Silva, Fofurinha. Antes você ouviu Banda Algaier pra gente relembrar. Tocou muito essa música, né? Essa música foi a mais executada por muitos e muitos meses no programa chamado Paradão do Castelinho, Paradão Sertanejo, que o meu pai Castelinho tinha aqui na Gazeta, ainda na Gazeta AM670, o Paradão do Castelinho. Você ouviu com a banda Algaier, Menina da Roça. E antes você ouviu ainda, pra gente relembrar, Chanceler e Montenegro, A Lambida do Boi. Agora, 10 horas da manhã, mais 4 minutos, 10 e 4, acerte o seu relógio aí para Planalto Ótica e Joalheria. 10 e 4, a temperatura subiu, agora marcando aqui nos altos do bairro Boa Vista, aqui na sede do Grupo Gazeta de Comunicação, 14 graus, a umidade do ar está em 92%. Este é o Brasil Sertanejo, nós vamos até às 11 horas, como passa rápido o nosso programa, né? Até às 11 horas, com muita música sertaneja ainda, sua participação. E você que está chegando agora, nós temos hoje o programa recheado de prêmios nesta manhã de domingo. Primeiro dia do inverno 2026, nós temos hoje prêmio da Água e Luz, prêmio da Planalto Ótica e Joalheria. E nós temos também hoje prêmio lá da Padaria Vitória, aquela torta recheada deliciosa, no capricho. Lá da Padaria Vitória, para você participar, 549-9183-6300. Mandar um abração. Quem está participando por telefone também, lá da Fazenda da Amora, minha amiga Ilga Lampert, audiência fiel dela. Toda a família Lampert nos ouvindo. Um abração para o meu amigo Nelson Castanho também, está na audiência. Quero mandar um abração especial, pessoal que encontrei essa semana, pro meu amigo Chu. Alô, seu Chu! Toda a família Chu na audiência, um abração.

0: Abração também pro meu amigo Roberto, lá do Caval Pneus. Alô, Roberto, já tá aí preparando o churrasco, né? Tá na audiência, um abração para ele. Todo o time lá de colaboradores do Caval Pneus, obrigado pela companhia, pela audiência nesta manhã de domingo. Vamos registrar participações aqui no nosso programa? Bom dia, um ótimo programa, mandou uma foto aqui, ó, com um chimarrão, ó, que mate bonito, rapaz, todo enfeitado, todo bonito, aqui no fogão a lenha, coisa linda, mandou a foto para nós aqui no WhatsApp, a nossa amiga Helena Kaffer. Alô, dona Helena, um abração para a senhora. Eu quero mandar um abraço também lá para Chapada. Alô, Chapada, em especial lá para a família Pavan, o Dionei Pavan, a dona Helena Pavan, obrigado pelo carinho, pela audiência lá em Chapada também. Vamos ver quem mais. Bom dia, quero pedir a música com o Moacir Franco e concorrer aos prêmios. Quem mandou aqui foi o nosso amiguinho, o Enzo Gabriel. Alô, Enzo, um abração para ti. Um abração do tio Jonathan, obrigado pela audiência da criançada também. Nós temos muita audiência da criançada, fico muito feliz e muito emocionado pelo carinho de todos vocês, a criançada também ouvindo o Brasil Sertanejo. Quem mais? Bom dia, Jonathan, participar dos sorteios, a Daniele Gatti, lá de Chapada. Alô, Daniele, um abração para ti em Chapada. É, tem uma audiência grande em Chapada também o nosso programa, valeu, tá participando, Daniele. Quem mais? A Liara Ferreira dos Santos e a Maria Zaida Matos dos Santos, lá de Santo Antônio do Planalto. Alô, Santo Antônio do Planalto, um abração. Vamos ver aqui, quem mais? Estão participando, viu? Lá de Santo Antônio do Planalto. Aqui é a Patrícia Correia, quero mandar um abraço para os meus colegas que estão trabalhando lá no açougue da Estação 599, lá no Economia da Estação, o Jariston e o Samuel, que estão na lida hoje. Alô, Jariston! Não é o meu irmão, né? É o outro Jariston, né? Lá do açougue do Economia da Estação, um abração para o Jariston, para o Samuel e também para Patrícia. Obrigado pela audiência, toda a turma lá, né? Do açougue do Super Economia, lá da Estação 599. E também para as nossas amigas lá da padaria e a confeitaria lá do Economia da Praça também, que estão sempre na audiência nos domingos, o pessoal trabalhando e ouvindo o nosso programa aqui na Gazeta FM 92.9. Muito obrigado pela audiência. Vamos ver quem mais? Bom dia! Vamos ver. Ah, dona Tita, estou escutando a rádio lidando. Ô, oh, com o almoço já, minha amiga? A dona Tita quer participar dos prêmios de hoje. Pediu Zezé de Camargo e Luciano lá no bairro Oriental. Valeu, dona Leonides, a dona Tita, um abração para ela. Tá na audiência lá no bairro Oriental. Vamos ver quem mais. Tem áudio, mais áudio chegando aqui, ó. Vamos ouvir o áudio da nossa audiência. Bom dia.
1: Bom dia, bom dia, bom dia, meu amigo. Deus abençoe aí seu programa. Estamos aqui ligadinho aí na Gazeta, escutando aí essa linda canção, olha só.
0: Ô, coisa boa.
1: Isso aí, queremos participar aí do sorteio aí. Mandar um abraço aí para todos os ouvintes aí da Gazeta. Estamos ligadinho aqui em Sarandi.
0: Opa!
1: Qualquer hora dessa eu vou conhecer aí os estúdios aí da Rádio Gazeta, tocar uma viola aí para fazer umas modas aí sertaneja. Um abraço!
0: Valeu, meu irmão, obrigado pela audiência lá em Sarandi, o nosso amigo Valdemir de Oliveira. Valeu, meu irmão, obrigado pela audiência lá em Sarandi. Vamos ver quem mais? Aonde tá? Tem mais áudio. Aqui já foi, né? Aqui, ó. Vamos ver. Bom dia, quero participar dos prêmios. Peço a música com Lourenço e Lorival, Gelson Lírio. Toda a família, um abraço. Valeu, meu irmão Gelson. Obrigado pela audiência. Quem tá participando também, vamos dar uma acelerada aqui. A Mari Lorenzon, do bairro Centro. Tem áudio, mais um áudio chegando aqui. Bom dia.
2: Fátima da Costa Martins, moro na Vila Rica. Quero concorrer ao brinde. Obrigado.
0: Valeu, minha amiga Fátima, lá da Vila Rica. Quem mais está na audiência? Bom dia, Jonathan. Aqui é o Jefferson Oliveira, do bairro Borghetti. Participar do sorteio. Estamos aqui, eu e minha esposa, tomando um chimarrão e curtindo a Gazeta. Tá um xerebebel, bel, teu programa, como dizia o nosso saudoso Castelinho. Se possível, roda a música para nós ouvir. Um grande abraço, valeu, meu irmão. Obrigado, Jefferson. Um abração para ti, para sua esposa aí também, na audiência, tomando um chimarrão, ouvindo o nosso programa. Valeu, obrigado, todo mundo lá no bairro Borghetti. Vamos ver quem mais... Quero participar dos prêmios Loreni Fidelis, lá do bairro Alvorada. Valeu, dona Loreni. Obrigado pela audiência. Eliane Apolinário também, lá da Borghetti, na audiência. Valeu, Eliane. Muita gente, né? Que coisa, né? Impressionante. É muita audiência. Muito obrigado, carazinho região. Bom dia, meu amigo. Participar do sorteio. Desejar um ótimo domingo. Quem mandou aqui foi... Cadê o nomezinho? Ah, o Leonardo. Alô, Leonardo Machado. Um abração para ti. Leonardo Machado na audiência. Vamos ver quem mais. Que já foi. Bom dia. Vamos ver mais uma aqui. Estamos trabalhando e ouvindo a rádio. Aqui é a Ângela Moura. Ô, Ângela, um abração para ti. Gostaria de participar do sorteio. Pediu a música com o Mirosmar. Sabe quem que é o Mirosmar? É o Zezé, Zezé de Camargo, é o Mirosmar José de Camargo. Daqui a pouquinho, se der tempo, vamos rodar lá para nossa amiga Ângela Moura. Obrigado pela audiência. Quem mais? A dona Eni Ferreira, do bairro Oriental, obrigado. A Gabi, ô Gabi, lá do distrito de São Bento, obrigado pela audiência. Todo mundo lá em São Bento ligadinho. A dona Nadir Nissel, lá do bairro Borghetti, também na audiência. A minha amiga Juliana dos Santos, de Pinheiro Marcado, na audiência, participando. A dona Leni Brusque, também na audiência, valeu. O José Carlos Nissel também está na audiência, lá na Borghetti. A dona Neuci Cerati, no bairro Oriental. O meu amigo Rafael Ferreto. Alô, Ferreto, um abração para ti, para o Ian. Alô, meu amiguinho Ian Ferreto na audiência, valeu, obrigado, um ótimo domingo. Pediu Miltinho e Michel pra gente relembrar daqui a pouquinho, se der tempo, vamos atender o pedido do meu amigo Rafael Ferreto. Ah, o Ferreto mandou aqui, o Michel era primo da minha mãe, a dona Maria Amélia. Ô, rapaz, vamos atender o pedido então, fazer uma homenagem então pro nosso... saudoso Michel da dupla Miltinho e Michel, daqui a pouquinho pro Rafael Ferreto lá no bairro Princesa, obrigado pela audiência. O meu pai, o Castelinho, né, Ferreto, que sempre valorizou, e ele sempre falava, né, os pratas da casa, né, Miltinho e Michel, Clau e Roger, tantas e tantas duplas, né, o Castelinho que tinha os festivais sertanejos lá nos anos 80, anos 90. O Castelinho que foi um desbravador, ele que foi o precursor da música sertaneja no rádio lá no início dos anos 80. Se der tempo, vamos rodar aqui o Miltinho e Michel, então homenagem para dona Maria Amélia, para a família Ferreto, obrigado pela audiência. Mais uma mensagem aqui, rapaz, não vai dar tempo hoje, hein, de registrar todo mundo. É muita gente, muito obrigado pela audiência, carazinho região. Quem mais aqui? O Sebastião Pedroso. Quero homenagear a minha filha Franciele, que amanhã completa mais um aniversário. Que Deus dê muita saúde para ela e quero participar do sorteio dos prêmios. Um abração, Jonathan. Valeu, Sebastião. Obrigado pela audiência. Vamos cantar os parabéns, então? Para ela? Para Franciele? E já aproveitando o embalo, vamos ver se tem mais gente de aniversário aqui para cantar os parabéns e fazer homenagem aqui no nosso programa. Vamos lá? Então, cantar os parabéns para ela?

E a homenagem do nosso programa do Brasil Sertanejo vai para Franciele, que amanhã completa mais um aniversário. Quem está fazendo homenagem é o seu Sebastião Pedroso, papai da Franciele. Alô, Franciele, muita saúde, muitas felicidades, muitos anos de vida. Franciele, que completa amanhã mais um aniversário. Parabéns, Franciele.

sabe quem que vai estar de aniversário essa semana também? já que eu tô fazendo o programa aqui, eu vou aproveitar o embalo, rapaz. Olha, até vou tentar não me emocionar aqui, mas por muitos e muitos anos, por 26 anos, o meu pai, o Castelinho, fazia homenagem de aniversário pra mim. E eu vou estar de aniversário na próxima sexta-feira, dia 26. E quando toca essa trilha dos parabéns, eu lembro dele. Ô, meu velhinho!

E eu vou estar completando mais uma primavera na próxima sexta-feira. A homenagem para mim mesmo. Ai, ai, que papai do céu me dê saúde, muita saúde. O que eu peço é saúde. E eu agradeço a tudo que Deus me deu até hoje. E o meu veinho, por muitos e muitos anos, ele me homenageava aqui, né, os parabéns. E teve um aniversário que o pai, um mês antes do meu aniversário, ele fez homenagem, ele confundiu. Ah, isso eu nunca vou esquecer, rapaz. No dia 26 de maio, eu faço aniversário 26 de junho. Teve um ano, que eu não me lembro quando foi, faz tempo, né? O Castelinho fez homenagem pra mim um mês antes. Aí ele chegou em casa lá e deu risada, né? Falei, pai, eu faço em junho, não é em maio. E ele, mas que barbaridade, tô ficando velho mesmo, né? Então homenagem pra mim mesmo aí, ó. Parabéns pro Jonathan Júnior. Ai, é pra rapinha do tacho, né? Como o Castelinho falava, né? O meu filho, o Jonathan, o mais novo, a rapinha do tacho, né? Ô, saudade, né? 10h19 da manhã, muito bom dia pra você, Brasil Sertanejo, em mais um Domingão. Vamos seguindo o nosso programa? Porque eu já vou adiantar pra nossa audiência, se você pediu música, né? Se por acaso eu ainda não registrei o seu nome aqui, porque não vai dar tempo de registrar muita gente, mas todo mundo que mandou mensagem já está devidamente registrado até este momento. Se mais e mais pessoas participarem, que acredito que vai acontecer, né? Esse nosso programa com muita audiência em mais um domingo, pessoal ligando, daqui a pouquinho atendo. Daqui a pouquinho atendo a sua ligação também aqui no nosso programa. Vamos de música? Vamos de música, porque vem aí, porque tá chegando aí mais uma eleição. É, vizinha, depois da Copa do Mundo já vai ser campanha eleitoral e nós vamos ter que aguentar aí, rapaz, inclusive no rádio, né? Vai ter propaganda eleitoral obrigatória e pra gente adiantar aí, nós vamos cantar em homenagem aos candidatos aí que já estão surgindo. Do Duque Dalvan cantando A Espinheira Danada. Depois, pra gente relembrar, Léo Canhoto e Robertinho, Meu Velho Pai. E na sequência, atendendo ao meu amigo Rafael Ferreto, pra gente relembrar os pratas da casa, Miltinho e Michel, no Brasil Sertanejo. Agora, A Espinheira Danada.

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2: Informando hora certa para você. Muito bom dia. Agora são 10 horas da manhã, mais 31 minutos. 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
2: Última parte do Brasil Sertanejo nesta manhã de domingo. 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
2: Segue a líder, é a Gazeta número 1 de Carazinho e região, porque essa é nossa, essa é de Carazinho e esse é o Brasil Sertanejo. Vamos para a última parte do nosso programa, agradecendo este mundão de audiência que nos ouve nesta manhã, primeira manhã do inverno 2026. Obrigado, Carazinho Região, pela audiência. Vamos registrar aqui, se dá tempo, todo mundo que mandou mensagem, participou. Quero mandar um abraço para o meu amigo João Pedro de Quadros, que está na audiência, a dona Cirlei, toda a família. E o João pediu, gente, ó, utilidade pública aqui, ó. Quem encontrou um óculos, encontrar um óculos de grau entre o Coqueiros e o bairro Sommer, tá? Um óculos de grau, por gentileza, trazer aqui na Rádio Gazeta, tá bom? Óculos de grau, só não falou a cor, né, João? A cor do óculos, né? Mas se tiver, alguém achou aí um óculos de grau, é novo, né? Zero bala. Um óculos de grau novinho em folha, por gentileza, foi perdido. Se alguém localizar, pode trazer aqui na Gazeta, tá bom? Aqui na Gazeta pra gente identificar e entregar aí pro João Pedro de Quadros. Foi perdido em um óculos de grau, é zero bala, tá bom, gente? Puder colaborar, quem encontrar, deixar aqui na Gazeta pra gente fazer aí a devolução pro seu dono, né? Tá bom? Por gentileza. h 36, vamos ver aqui, tem mensagens. Bom dia, Jonathan, aqui é Maria Silva, do bairro de Leta. Valeu, minha amiga. Pediu o Zezé de Camargo e Luciano. A minha amiga Maria Helena Siqueira na audiência. Valeu, minha amiga, obrigado pela audiência. A Elise da Vila Rica também está na audiência. A Áurea de Oliveira, do bairro Oriental. Vamos ver quem mais. Vamos ver aqui. A dona Beloni Weber, do bairro Oriental, na audiência. A Leia, do bairro Oriental também. Rapaz, o bairro Oriental bombando, né, o nosso programa também. A Silvana Godoy, do bairro Glória, está participando. O Gerson, lá de Santo Antônio. Ah, não, da Santo Antônio, bairro Santo Antônio. Valeu, Gerson, obrigado pela audiência. Quem mais? A Sônia Maria Cardoso, do bairro Oriental, também está participando. Tem áudio aqui? Tem mais áudio chegando. Vamos ouvir o áudio aqui da nossa audiência. Bom dia.
10: Bom dia, Jonathan.
2: Bom dia.
10: Tudo bem?
2: Tudo.
10: É o Marcos Silveira.
2: Ô, Marcos.
10: Tô no bairro Floresta. Temos na escuta aqui, eu e minha esposa.
2: Valeu.
10: Gostaria de participar dos brindes aí, da... ganhar essa torta pra minha esposa aí.
2: Tá bom, meu irmão.
10: E toca uma música do Barreirito aí pra mim, Cadeira Amiga. Ah. Ofereço o programa aí pro Jaime lá da Unimed. Tá na escuta aí também.
2: Tá bom, meu irmão. Valeu.
10: Um abraço pra todos que estão na escuta, hein?
2: Valeu. Obrigadão, obrigado pela audiência.
10: Oi, Jonathan.
2: Oi.
10: A minha esposa quer escutar uma música do Panda. Tá? Toca uma boa pra nós e pra ela aí também, tá?
2: Tá bom,
10: Lisandra,
2: meu irmão.
10: Lisandra Machado. Quer participar do sorteio aí também, Machado. Lisandra Machado.
2: Ah, Lisandra.
10: Quer participar do sorteio aí também.
2: Valeu, Lisandra.
10: Ok?
2: Valeu. Um tá abraço. Participando. Se der tempo, vamos rodar, tá bom? O Panda pra Elisandra, pra Lisandra, né? Um abração. A Franciele Polidoro também está na audiência. A Rosane da Conceição, lá do bairro Sassi. É, um abração para ela. A Bruna da Silva está participando também. Estamos na escuta da rádio aqui na produção do Economia da Praça. Manda um abraço para Madalena. Alô, Madalena. Um abração para a senhora. Madalena, Madalena. Um abração para a senhora. Obrigado pela audiência. Toda a turma aí do Economia da Praça, Economia, minha filha, né? Aproveitar o embalo e mandar um abraço lá pro senhor Paulo Zanferrari, proprietário do Super Economia, nosso parceiro aqui também da Gazeta, dos nossos programas aqui durante a semana também. Obrigado pelo carinho. O Economia, que é um dos anunciantes aí mais antigos do Grupo Gazeta de Comunicação, né? Desde, se eu não me engano, desde 1984 que o Super Economia anuncia aqui na Gazeta. Um abração para todos vocês lá. A Chay Martins também está participando, um abraço. Vamos ver quem mais. A Dona Terezinha, um abração para a senhora, mandou um áudio, mas não vai dar tempo de rodar todos os áudios aqui que tem. A Suzana da Silva, da Oriental, está participando. Vamos ver. A Rose Granville, do bairro Ouro Preto, está participando. Vamos ver quem mais. A Marlene Tereza dos Santos, do bairro Vila Rica, na audiência. A Milena da Silva Rosa também na audiência. É muita gente, né? Muito obrigado, carazinho região, pela audiência. O Maurício Rosa está participando. Quem mais? O meu amigo Paulo Rose, do bairro Sommer. A Lourdes Machado, do bairro Floresta, na audiência. Bom dia, estou na escuta do programa. Alice da Silva está também na audiência. Parabéns para você, filho do Castelinho. Eu escutava todos os dias o Castelinho. Valeu, obrigado, Alice. Quem mais? Parabéns, meu querido amigo. Deus te abençoe sempre. Você e sua esposa maravilhosa. Tudo de maravilhoso na tua vida. Obrigado, tia Chica, pela audiência. Quem mais? A Marina Dias Lopes também está participando. Ah, dona Eliane Han, toda a família Han, lá em Não Me Toque. Obrigado pela audiência. A Marlice Kruger, do bairro São Pedro, também na audiência. A dona Yara Marina, da Princesa, também está participando. Bom dia, bom domingo e bom programa. Se possível, a música Menino da Porteira. Quem mandou aqui foi o meu colega, advogado, doutor Moisés Santos, também lá do Sindicar. Um abração para ele, doutor Moisés. Obrigado pela audiência. Vamos ver quem mais aqui. Bom dia, participar dos prêmios Elmar Renner, do bairro Alvorada. Leonardo Gabriel Souza também, o chinês da Oriental também na audiência. Sueli dos Santos, do bairro Ípica. Rapaz, não vai dar tempo hein, de registrar todo mundo. A Janaína de Oliveira, do bairro Oriental. É muita gente. Obrigado, carazinho, região, pela audiência. Mas fiquem tranquilos, tá? Quem não fala, eu não falei o nome aqui, fica tranquilo que está sendo registrado também aqui para participar do sorteio daqui a pouquinho no finalzinho do programa, tá bom? Vamos de mensagem agora. Deixa eu ver se... Aqui, rapaz, está chegando aí o meu amigo Everton Moraes, lá da Água e Luz. Bom dia, Everton!
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2: 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Agora são 10 horas e 50 minutos, 10 para as 11, estamos atrasados, estamos mais atrasados que a zaga do Brasil no primeiro jogo, né? Contra o Marrocos. O Brasil venceu na última sexta-feira, o Brasil venceu a primeira na Copa do Mundo, venceu a equipe, a seleção do Haiti por 3-0, né? Eu gostei da vitória, né? Mas a atuação poderia ser mais, né? Diante da seleção que o Brasil enfrentou. Mas tá bom, né? Primeira vitória do Brasil. O Brasil que volta a campo na próxima quarta-feira, dia 24, vai enfrentar a Escócia. Aí um jogo um pouquinho mais complicado, mas esperamos que o Brasil vença também, né? E hoje tem mais jogos da Copa do Mundo. Vamos ver aqui. Jogos da Copa hoje, destaque. Vamos ver. Aqui, ó. Vamos puxar aqui. Hoje. Ah, o Japão ganhou essa madrugada, né? O Japão jogou nesta madrugada, a 1h, venceu a equipe da Tunísia por 4-0, o Japão. Surpreendendo, empatou com a Holanda na primeira rodada e hoje, na madruga, ganhou da Tunísia por 4-0. Hoje ainda tem às 16 horas de Brasília, em Los Angeles, tem Bélgica e Irã. E hoje também às 13 horas tem Espanha e Arábia Saudita pelo grupo H. O grupo G, Bélgica e Irã. Pelo grupo G ainda hoje tem Nova Zelândia e Egito às 22 horas. E pelo grupo H, grupo da Espanha, às 19 horas hoje tem Uruguai e Cabo Verde. Hoje às 19 horas o Uruguai tem que ganhar hoje, hein? Se bem que o grupo do Uruguai aqui tá tudo embolado, né? Todo mundo empatou na primeira rodada. Mas o Uruguai, se quiser aí classificar, tem que ganhar do Cabo Verde, né? Que surpreendeu aí na primeira rodada, empatou com a Espanha 0-0. Destaque para o goleiro da seleção de Cabo Verde, chamado, o apelido dele, né? O Vozinha. O Vozinho, goleiro, destaque na primeira rodada aí da Copa do Mundo. Amanhã tem mais jogo, né? Amanhã tem França e Iraque. E também tem amanhã Noruega e Senegal pelo grupo I da Copa do Mundo. E amanhã também pela Copa Grupo J. Amanhã tem Argentina. No llores por mi Argentina. A Argentina joga amanhã contra a Áustria às 2 horas, às 14 horas, pelo grupo J. E na madrugada, amanhã para terça, meia-noite, tem... Esse aqui é um jogão, hein? Jordânia e Argélia. Pelo grupo J da Copa do Mundo, né? Mas é legal, né? Copa do Mundo, né? A Copa do Mundo esse ano com 48 seleções, né? Muito jogo, né? Então aí os jogos da Copa do Mundo. O Brasil volta a campo na quarta-feira, às 19 horas, enfrentando a seleção da Escócia. 10h53, vamos com música, vamos para o nosso último bloco musical e na volta nós vamos com o sorteio dos prêmios de hoje. Quem participou, participou, quem não participou vai participar na semana que vem porque estão encerradas as participações, tá bom, gente? Quem eu não falei o nome aqui, fica tranquilo, quem eu não mandei um abraço, porque não é porque eu não quis, tá? É porque não deu tempo, meus. Tem muita mensagem aqui que eu não li no ao vivo, mas todo mundo foi devidamente registrado aqui para participar do sorteio na sequência. Vamos na sequência agora aqui, musical. Especial Zezé de Camargo e Luciano. E eu falei no bloco anterior, né? Depois da Copa do Mundo vem as eleições. E nós vamos fazer uma homenagem aí para os candidatos, porque vem aí Zezé de Camargo e Luciano cantando Meu País. E na sequência, para nossa ouvinte, ela pediu lá no bairro de Leta, ela pediu Zezé de Camargo e Luciano, Flores em Vida, no Brasil Sertanejo.

Aí, Zezé de Camargo e Luciano, você ouviu Flores em Vida e antes você ouviu também na voz desse grande artista da música sertaneja, você ouviu mais uma do Zezé de Camargo e Luciano, Meu País. Agora são 11 horas 3 minutos, já estouramos o tempo do nosso programa e quem está ouvindo o programa já antes, né, já há um bom tempo... Eu ganhei de aniversário, meu aniversário é na sexta-feira, dia 26, mas eu ganhei um presente já, porque hoje nós estabelecemos um recorde de participações aqui no nosso programa. Então, agradecer a vizinha, o vizinho, você que está se identificando com o nosso programa. E esse programa aqui é para a gente manter o legado da música sertaneja raiz, relembrar os velhos tempos do rádio, né, do Rádio AM, manter o legado, a essência da música sertaneja. E esse programa aqui não é para imitar, porque ele é inimitável, né? Não vai ter outro. Mas a gente tenta manter aqui o legado que o meu pai Castelinho construiu ao longo dos anos. Lá no finalzinho dos anos 70, início dos anos 80, ele começou a história dele no rádio. E eu tento manter essa tradição de pai para filho com o Brasil sertanejo. Então, agradecendo a vizinha, ao vizinho, por esse mundão de audiência. Batemos o recorde de participações hoje, seja pelo WhatsApp, seja por telefone, seja também pelas redes sociais, pessoal mandando mensagem para mim lá nos perfis da rede social, do Brasil sertanejo também. Se por acaso você tem rede social, é só você me seguir lá no Instagram ou no Facebook, Jonathan Cabral Sarmento, tá bom? Você pode me seguir lá também, ou se você preferir, pode seguir lá o Brasil Sertanejo no Instagram, @brasilsertanejo.jc de Jonathan Cabral. E se por acaso você tem rede social, eu tô lá no Portal Gazeta também, rapaz, @portalgazetars também, lá no Facebook da Gazeta, Gazeta 670. Você bota lá no Facebook. E agradecer o Thiago Borges. Fiz uma entrevista aí na última sexta-feira. Tá lá no ar, já tem muitas visualizações, falando um pouquinho lá. Para quem não sabe, né? Sou advogado durante a semana. Brincadeira, durante a semana não, todo dia, né? Precisando, estamos aí, né? Mas fiz uma entrevista muito bacana lá com o Thiago Borges. Agradecer o convite dele, falando sobre a NR1, né? A nova norma regulamentadora 1 foi atualizada pelo Ministério do Trabalho, pelo Ministério do Trabalho e Emprego, tratando aí sobre as doenças psicossociais dentro do ambiente de trabalho. Então a entrevista está lá, quem quiser conferir, está lá nas redes sociais da Gazeta, no Instagram e no Facebook também. Tá bom, gente? Muito obrigado a todos por

esse recorde hoje estabelecido aqui no nosso programa. Vamos para o sorteio então, agradecendo a todos vocês que participaram do nosso programa. Vamos lá então para o sorteio. Primeiro vamos ver quem ganhou o prêmio da Água e Luz. Vamos lá? Opa, e saiu! Quem ganhou o prêmio da Água e Luz hoje foi o Lucas Henrique Apolinário dos Reis. Final do telefone 60. Lucas Henrique Apolinário dos Reis, final do telefone 60, ganhou o prêmio da Água e Luz. Lucas, para você retirar o seu prêmio lá na Água e Luz, só você levar um documento com foto, tá? 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Então, quem ganhou o prêmio da Água e Luz foi o Lucas Apolinário dos Reis. Final do telefone 60. E agora o prêmio da Planalto Ótica. Vamos ver quem ganhou? Opa! Quem ganhou o prêmio da Planalto Ótica foi... Final do telefone 44. Final do telefone 44, quem ganhou o prêmio da Planalto Ótica foi o Maurício Rosa. Alô, meu amigo Maurício Rosa, ganhou o prêmio da Planalto Ótica. Maurício, para você retirar o seu prêmio lá na Planalto Ótica, é só levar um documento com foto, tá bom? E retira lá na Planalto mesmo, tá bom? Então, o ganhador da Planalto Ótica foi o Maurício Rosa, final do telefone 44. E agora, a torta da Padaria Vitória, tá concorrida hoje, hein? Vamos ver quem ganhou a torta da Padaria Vitória, atenção. Opa! Quem ganhou o prêmio da Padaria Vitória, a torta do Sino Capricho, foi lá pro bairro Sommer. Alô, bairro Sommer, quem ganhou foi o Alexandre Cardoso de Quadros. Alexandre Cardoso de Quadros ganhou a torta da Padaria Vitória. Alexandre, para você retirar a sua torta, você vai ter que entrar em contato ou ir lá na Padaria Vitória, tá bom? Não vai estar disponível hoje ainda. Você vai combinar, tá bom? Para o pessoal fazer no capricho para você lá a torta doce recheada, é uma senhora torta, tá bom, Alexandre? Ou você entra em contato lá com a Padaria Vitória, tá? Ou você vai lá mesmo combinar. Então, Alexandre Cardoso de Quadros do bairro Sommer ganhou a torta da Padaria Vitória. Então, parabéns aos ganhadores dos prêmios de hoje. Música.

11:09, agradecendo mais uma vez a sua paciência, a sua audiência, a sua preferência em mais uma manhã de domingo aqui na Gazeta FM 92.9. 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Esse o timaço de parceiros aqui do Brasil Sertanejo. Vizinha, muito obrigado pelo carinho, pela audiência, por esse recorde de participações hoje no nosso programa. Um ótimo almoço de domingo para você, para sua família. Uma ótima semana. Se prepare porque vem frio por aí. Até semana que vem, se Deus quiser. Gente, diz comigo, se Deus é por nós, quem estará contra? Um abraço, até semana que vem, se Deus quiser. Tchau, tchau!

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1: Então aí o Xote aí para todos os paranaenses. Vamos lá!

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8: Deixa quieto,
9: vamos embora, Dildinho!
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0: hora certa, 13 horas e 2 minutos.
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3: 13 horas e 18 minutos.

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1: Só mais um sucesso do Natanzinho. 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

0: 14:01.
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0: Tá no ar o Cine Drops, trazendo uma das séries mais premiadas e elogiadas de todos os tempos. Agora eu falo de Breaking Bad, que conta a história de Walter White, um professor de química que recebe o diagnóstico de uma doença grave e decide entrar para o mundo do tráfico de drogas para garantir o futuro financeiro da família. Ao lado do ex-aluno Jess Pinkman, ele passa de um homem comum a uma das figuras mais perigosas do crime organizado, mergulhando em uma trajetória marcada por poder, mentiras e

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2: 15:03. 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
1: Com vocês, Sorriso Maroto! Ô, sorte! E aí, turma? Quebra tudo, Valência!

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0: 16 horas e 1 minuto.
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0: 17 horas e 2 minutos.
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2: 17 horas e 19 minutos.

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1: 17 horas e 44 minutos.

0: 9.
1: 17h59.
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0: 19:03.
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4: No ar, o Cine Drops, hoje trazendo um clássico absoluto do cinema. Filme lá de 1976, Taxi Driver, que acompanha Travis Bickle, um ex-combatente da Guerra do Vietnã, que trabalha como taxista durante as madrugadas em Nova York. Enquanto circula pelas ruas da cidade, ele presencia violência, corrupção e decadência. Aos poucos, o seu isolamento e sua instabilidade emocional transformam a sua visão de mundo, levando a uma perigosa obsessão por fazer justiça com as próprias mãos. Dirigido pelo Martin Scorsese e estrelado pelo Robert De Niro, em uma atuação histórica, o filme é considerado um dos maiores estudos de personagem já realizados no cinema. Taxi Driver, disponível em plataformas de streaming e também para locação digital. É a dica do nosso Cine Drops. Até mais!
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